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Amigo, aqui é o verso de Ave Tabisa Laga Esperança, que você tem, que você é contento, perseverado em tempo de tribulação e reza constantemente. 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